0: Amores, minhas amores, tudo bem aí? Vamos lá, tá na hora de trazermos a segunda de hoje do Fofocando, que é sobre a polêmica envolvendo o VTube e o Eliezer, né? Os BBB aí, ex-BBB, né? Que ganhou aí mais um novo capítulo, gente. A governanta do casal, conhecida como Leinha, usou as redes sociais para esclarecer rumores após a assinatura de um termo de ajuste de conduta entre os influenciadores e o Ministério Público do Trabalho. Ela desmentiu as especulações de que os funcionários receberiam parte de uma multa de R$350 mil prevista no acordo. Segundo Leinha, nenhum centavo vai ser destinado aos empregados, viu? A funcionária também voltou a defender os patrões, né? E afirmou que todos participaram do reality As Patroas por vontade própria, sem qualquer tipo de obrigação. Ela ainda desabafou dizendo que foi alvo de críticas nas redes sociais por defender o casal e lamentou que muitas pessoas não tenham ouvido a versão dos funcionários antes de tirar aí as conclusões. Leinha também afirmou que quem acabou sendo prejudicado foi justamente o grupo de empregados, né? Já que, com o fim do reality, eles deixaram de disputar os prêmios previstos na atração. Por fim, a governanta criticou a repercussão do caso e disse estar indignada com os julgamentos feitos nas redes sociais, sem que os funcionários fossem ouvidos. Vai se acostumando, Leinha. No mundo dos famosos é assim, né? Não adianta. Qualquer passo aí é interpretado de muitas, muitas, muitas vezes versões. É uma pena, né? Mas é o que acontece nas redes sociais, gente. Qualquer piscada é problema. Já é motivo para alguma coisa, né? Ainda mais no mundo dos famosos. Bom, e ó, daqui a pouquinho eu volto para falar para você do Gabriel Medina. O surfista, o parça do Neymar. E ele casou, gente, ontem. Casou e foi assim muito rápido, sabe? Tipo, em 15 dias tava aí com o casamento pronto. Eu vou contar para você todos os detalhes daqui a pouquinho. Continue aqui e vai aí ouvindo a melhor programação do Brasil. Até daqui a pouco.
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3: Hora certa.
4: 9 horas e 6 minutos.
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1: Fala, gente! Nós estamos de volta aqui na nossa rádio maravilhosa, gostosa! Hoje é sexta-feira, final de semana, Chuchu, chegou chegando, né? Hoje, dia 31 de julho. E nós vamos falar do Gabriel Medina, o surfista campeão mundial. Gabriel Medina casou, gente. É, ele e a Isabela Arantes, o que chegou o grande dia. Ele é tricampeão mundial de surf e ela é influenciadora. Eles oficializaram a união ontem em uma cerimônia intimista realizada lá em São Sebastião, no litoral de São Paulo. E um detalhe chamou a atenção: o casamento foi organizado em apenas 15 dias. O casal ficou noivo no início de julho, durante uma viagem romântica lá em Portugal, em Lisboa, né? E correu contra o tempo para preparar a celebração. Falou: ah, vamos casar? Vamos. Foi e fez, né? Bom, a festa teve cerca de 100 convidados apenas, né? Entre familiares e amigos próximos. Entre os nomes estavam Neymar, Thiaguinho, Pedro Scooby, Rafael Zulu, né? Os parças aí do Neymar, né? E a cerimônia aconteceu na tradicional Capela Miracasa, um dos cenários mais famosos aí do litoral paulista, e foi conduzido por um pastor, o pastor André Fernandes, que é amigo do casal. Antes do casamento, a Isabela também reuniu as amigas para uma despedida de solteira, né? Com decoração personalizada e até máscaras com o rosto do Medina. Agora os fãs acompanham cada detalhe, né, gente, nessa nova fase da vida do casal, que promete, né, começar oficialmente com muito romance e a cerimônia cercada de amigos e familiares aconteceu ontem. Então, parabéns aos pombinhos. Que dure, né? E dure para sempre esse amor. Não é assim que canta, não. É quase assim, né? Ai, que seja eterno, né? Que seja eterno. Eita, nem lembro mais a música. Como é que canta aí você, meu amigo? A música do Daniel. Isso, que dure para sempre. Eu sei que tem a sua parte aí, né? Modão, hein? É, você curte aí, né? Pede aí na sua rádio, tá? Nós vamos ficando por aqui, ó. Eu volto na segunda-feira, se Deus assim nos permitir. Muito obrigado pelo carinho, pela companhia. Forte abraço, bom final de semana pra você. E até segunda, tá, Chuchu? Tchau, fui!
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4: 9:21.
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1: Hora certa.
2: 9:36.
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0: 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E a hora certa.
1: 9:46.
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3: 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Antes de te bloquear, eu só vim te dizer que a partir de hoje pode tocar o terror, fazer o que quiser fazer. 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
3: Oi, boa noite. Só me

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1: Hora certa.
2: 10 horas e 2 minutos.
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1: Aí, Júnior, o que será que tinha naquele áudio, hein, meu irmão?
2: César, eu também quero saber, viu?

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1: 10:48.
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2: Hora certa.
3: 11 horas e 32 minutos.
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1: 11:54.
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5: Boa noite. Amigo ouvinte, fique em paz onde estiver. Amanhã, se Deus quiser, vamos voltar.

Boa noite. Estamos encerrando nossa programação. Entraremos no ar novamente às 5 horas da manhã. Tenham todos uma boa noite.

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1: Oi, Giovanni.
2: Oi.
1: Você gosta de pescar?
2: Rapaz, eu gosto demais da conta.
1: Então vai pescar.
2: Não vou pescar mais de jeito nenhum. Eu vou mostrar por quê, ó. É assim, ó.

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1: Hora certa.
3: 4 horas e 58 minutos.

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3: 5:23.
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0: As contas do governo federal apresentaram um déficit de 48,2 bilhões no mês de junho, conforme dados divulgados. No acumulado do ano, o resultado negativo somou 92,2 bilhões, representando um aumento significativo de 717% em comparação com o mesmo período do ano anterior. Esse forte aumento no déficit está relacionado, em grande parte, à antecipação no pagamento de precatórios, valores referentes a sentenças judiciais, realizada em março, que elevou o volume de despesas neste ano. A situação econômica segue sob monitoramento.
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4: Hora certa.
5: 5 horas e 59 minutos.
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13: Maravilha, então, gente, estamos chegando aqui e a partir de agora tem Baú Sertanejo. Obrigado aí pelo teu carinho, pela tua audiência. Você de qualquer parte da cidade, do Brasil e do mundo tá ligado com a gente. E a gente sempre tá ligado em você. 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

0: preço médio dos carros zero quilômetro no Brasil registrou sua primeira queda em 6 anos. Um movimento atribuído ao efeito China. Um estudo recente aponta que a maior concorrência no mercado contribuiu para a redução dos reajustes e o aumento dos descontos nas concessionárias. Apesar da boa notícia para os consumidores, a compra de um veículo novo ainda enfrenta desafios, como os juros altos e a renda estagnada. O setor automotivo observa as tendências para os próximos meses, com a expectativa de um mercado mais competitivo.
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3: 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E a hora certa.
4: Hora certa.
5: 6:14.
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8: Você cantou isso aqui no boteco?

0: Obrigado.
1: Isso é Baú Sertanejo, minha gente. Voltamos daqui a pouquinho, depois do intervalo.
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0: A União Europeia anunciou um ambicioso plano de investimento de 10 bilhões de euros para financiar a criação de 7 gigafábricas de inteligência artificial. O objetivo é reduzir a distância tecnológica em relação a potências como Estados Unidos e China, impulsionando a inovação e a competitividade no bloco. Além do aporte público, a Comissão Europeia busca atrair mais 20 bilhões de euros da iniciativa privada para expandir a infraestrutura de IA. A medida visa fortalecer a posição da Europa no cenário global da tecnologia e fomentar o desenvolvimento de soluções avançadas.
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4: E também FM e a hora certa. 6:37.
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1: Estamos de volta, como prometido, trazendo para você o melhor do sertanejo aqui no Baú.

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Os Estados Unidos anunciaram a proibição de robôs humanoides chineses, ampliando a disputa tecnológica com Pequim. A restrição abrange também os chamados cães-robôs e deve impactar principalmente empresas chinesas, que são líderes no desenvolvimento desses equipamentos. O governo norte-americano alega que esses equipamentos representam uma ameaça à segurança nacional, intensificando as tensões comerciais e tecnológicas entre as duas maiores economias do mundo. A medida reflete a crescente preocupação com a segurança cibernética e a espionagem industrial.

0: da FM e a hora certa.
1: 6:58.
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0: Isso é Baú Sertanejo, trazendo para você os melhores do sertanejo de todos os tempos. Os modões passam por aqui. A gente volta daqui a pouquinho. Não sai daí, não.
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O Brasil acionou a Organização Mundial do Comércio, OMC, e classificou o novo tarifaço imposto pelos Estados Unidos como uma medida discriminatória. O governo brasileiro argumenta que as medidas aplicadas são unilaterais e vive um momento de tensões diplomáticas com a Casa Branca, que prorrogou sanções contra o Brasil, alegando perseguição política e censura.

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1: Hora certa.
2: 7:18.
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10: Isso é Baú Sertanejo, trazendo para você as grandes emoções. Aumenta o som aí. Baú Sertanejo está de volta.

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0: O sertanejo trazendo o que foi sucesso e o que é sucesso aqui do sertanejo pra você. Não sai daí não, já já tem mais.
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As pesquisas Quaest divulgadas desenham o cenário da corrida presidencial em 10 estados brasileiros para as eleições de 2026. Os levantamentos mostram o presidente Lula, do PT, que tenta a reeleição com vantagem no primeiro turno em alguns estados. Flávio Bolsonaro, do PL, lidera no Paraná, enquanto em Minas Gerais, Rio de Janeiro, Rio Grande do Sul e São Paulo, a disputa está tecnicamente empatada entre Lula e Flávio. O PSB oficializou a candidatura de Geraldo Alckmin como vice na chapa de Lula. 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
1: Hora certa.
2: 7:41.
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3: Vem com a gente, meu povo. Estamos chegando de volta no seu rádio com o Baú Sertanejo.

0: o carinho de vocês para o nosso amigo Eduardo Costa. Eduardo Costa, chega mais aí, grande.
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Valeu, gente! São as últimas pra gente encerrar a edição de hoje aqui do nosso Baú Sertanejo. Que pena que acabou! A gente volta na próxima edição com mais Baú Sertanejo pra você!

0: Uma colonoscopia de rotina terminou em tragédia para Mariana dos Santos Cândido, de 41 anos, que morreu após sofrer uma perfuração no intestino durante o exame. O procedimento foi realizado no Hospital Municipal de Ermelino Matarazzo, na zona leste de São Paulo. A paciente chegou a passar por uma cirurgia de emergência, mas não resistiu às complicações. A Secretaria Municipal de Saúde abriu uma sindicância interna para apurar as circunstâncias do caso e a Polícia Civil registrou a ocorrência como morte suspeita.
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4: Itamar FM e a hora certa.
5: 8:01.
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0: Alô, amigos, estamos iniciando mais um programa Amigos do Teodoro e Sampaio. A todos vocês, um abraço do Teodoro, abração do Sampaio. Que Deus e Nossa Senhora Aparecida proteja todos vocês, meus amigos. Marcelo, Teodoro.
1: Bença, pai.
0: Deus te abençoe, meu filho.
1: Tudo bom?
0: Ah,
1: tá ajeitado, hein?
0: Tá.
1: Camisona cheia de purpurina.
0: É.
1: Hã? Tá brioso.
0: Tá até no rabocão derrubando.
1: Estamos iniciando mais um Amigos do Teodoro e Sampaio. E hoje um programa para lá de especial, porque nós estamos recebendo os nossos amigos, nossos irmãos Belmonte e o Amaraê. Coisa boa,
2: Teodoro.
1: Receber vocês aqui.
2: Prazer muito grande estar aqui
1: receber
2: com vocês.
1: Receber vocês no quintal de casa.
2: Isso aqui é gostoso.
1: Aqui é
2: né?
1: Bom, né?
2: Prazer muito grande estar com vocês mais uma vez. E a gente tava com saudade, né?
0: Sim.
2: Matar a saudade dos amigos, reencontrar.
0: E
2: aquela prosa fica, gostosa.
0: Quando nós estamos forgados aí para fora, contando reganheiro.
2: É, verdade. aquelas histórias que foram guardadas numa fundura, menino.
0: Nossa Senhora. Eu, com meu monte, já comecei a lembrar de São João do Caiuá.
3: São Antônio do Caiuá. Foi,
0: então, e eu de Santo Antônio da Pratina, Jundiaí do Sul.
3: Eita, meu Deus.
1: Aí tá se bom. For lembrar tudo isso aí, nós não vai sair daqui hoje.
2: Não sai.
0: Vamos.
1: Ah, que bom receber vocês aqui. E que bom que calhou também que vocês vão estar na Violada com a gente.
2: Com certeza.
1: Vai ser uma festa maravilhosa, fazer uma divulgação aqui. Fazia quanto tempo que vocês não vinham para Londrina aí?
3: Bom, eu faz 15 anos.
1: 15?
2: É, eu por aí também, acho que é por aí os 16 anos, né?
0: É um menino de 15 anos.
2: É, praticamente o pai foi faz 8, por aí mesmo que nós viemos em 2010, 2009, 2011, foi nessa época aí.
1: Então, mudou bastante, né?
2: Mudou, cresceu bastante.
1: Mudou bastante.
2: Que saudade, viu? Que gostoso estar por aqui com vocês.
1: Vamos, você vai abrir o programa, que geralmente é o dono do programa aqui, né?
0: Teodoro e Sampaio, segura que a moda é boa.

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1: Olá, amigos do Teodoro e Sampaio, você participa com a gente através das redes sociais Marcelo com dois L's, Teodoro, também Teodoro e Sampaio. E você que quer contratar o show do Marcelo Teodoro ou do Teodoro e Sampaio, do Belmonte Amorei, pode ligar lá no escritório em São Paulo, WhatsApp 11 98251 8855, 11 98251 8855. Então manda lá, participa com a gente. E é sempre um prazer receber a participação de vocês lá nas redes sociais, né?
2: O Clodoaldo tá vendendo gente?
3: Também, o mas Clodoaldo é afiliado seu,
2: meu,
3: né?
2: Afiliado.
4: Tá tudo em casa.
2: 011-3227-0727.
3: Isso, 3221-0727.
2: 3221-2707.
3: Não, 3221-0727. Isso mesmo.
2: O telefone do Clodoaldo.
3: Ou aí, o celular, né? No Zap também tem. Zap. É 11-99601-3653.
2: Qualquer um dos dois vende.
3: Ou então lá com o Teodoro Sampaio também leva o Monte Amaraí do Tiracola.
2: Não, filho, não. Filho. Cair lá no nosso telefone, tá vendo?
1: É, é, não ajeita.
3: Com certeza.
1: Marcelo ajeita.
2: Marcelo tá vendendo semente de mamão, tremendo resto.
3: Ele vende fantasminha começando a querer assustar, né?
1: Oh, vamos mandar um abraço. Vamos falar pra ele vir aqui, que ele ajudou. Vem cá, Jorginho. Vem cá, Jorge. Jorge Mendes. Jorge nosso Mendes. Grande amigo, grande cantador. Nós que trocamos uma figurinha pra trazer esses homens, né, Jorge?
4: Rapaz, dá um trabalho de trazer esses homens, rapaz. Música estourada na rádio, aquele rolo.
1: Jorge tá sempre com a gente na e violada.
3: O menino foi criado com nós aqui.
1: O Jorge e o Amaraí foram criados juntos.
3: Foi
1: fizeram
3: mesmo.
1: Até uma dupla numa época, né? Não, como é que é o nome da dupla?
3: Ademir é de 500.
1: Ademir
3: é
1: de 500.
4: É Tamar, tá pior.
3: É, é tudo Mir.
2: Mir. Ele falou assim, esse rapazinho, eu peguei ele no colo, falei, pega o golpeiro.
3: Não vou querer, não, agora não dá mais não, senhor.
2: Chiba!
4: Bom programa pra você, sucesso pra você, gente, obrigado, é bom demais.
1: Obrigado, Jorge Mendes, meu grande amigo.
4: Como diz o Marcelo aí, baixa a luz.
1: Jorge, companheiro nosso, grande cantador, e sempre tá com a gente aqui, e amigos também. Do amigo também do Belmonte, do Amaraí, de todos nós aí, né? Ô Amaraí, e aí, como é que estão as andanças aí? Como é que tá as coisas do... Vocês lançaram uma música nova recentemente, né?
3: É, como diz, na nossa música sertaneja, hoje em dia no mercado, a gente tenta dar um tirinho pra ver se acerta. A gente mira um anuso e acerta um papagaio, mas vai pelejando com a vida, né? Mas é uma música que a gente fez tão recente da nossa mesmo e... Nossa, isso. É nossa, né? É, toca um Belmonte Amaraí, mas pra lembrar, às vezes o cara tá ali tomando uma ali, ou tá no bar ali, meio...
2: Eu vi a moda.
3: Mas nós vamos cantar por aqui também, né?
1: Vai.
3: E assim, é um papo que fala assim, toca aí um Belmonte Amaraí, pô, pra gente, como diz, o cara tá ali tomando uma, lembrando da mulher, ou sei lá o quê, deu aquele problema ali junto no casalho, tá um Belmonte Amaraí que eu choro e bebo mais um pouco, entendeu?
1: Eita!
3: É. E assim, é... Agora... Sair das nossas origens é que não tem como, né?
1: São grandes sucessos, né? É. São grandes sucessos e o povo quer ouvir, né?
3: Quer ouvir
1: os grandes sucessos do Belmonte Amaraí.
3: É igual o Teodoro Sampaio, não tem como sair fora do sucesso, né?
2: Mais ou menos.
3: Mais ou menos, né?
1: Antes de vocês cantarem, eu vou cantar uma moda pra vocês, tá bom?
3: Canta pra nós,
1: cantar uma moda nova aí com o Marcos Poli e Marcelo. É, Motel Casa Baixa Gueca, uma moda muito boa.

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0: Agora, no Amigos do Teodoro e Sampaio, nós vamos para o break, mas a gente volta daqui a pouquinho.
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11: Estamos de volta com os amigos Teodoro e Sampaio.
12: Rapaz, sim, lá...
13: Alô, irmão.
12: Rapaz, alô, estamos de volta.
14: Rapaz, fizemos uma reunião com esse povo lá na Nativa, o povo come, hein?
13: É.
14: Deus o livre guarde.
13: Hoje tem um dos broncos também.
14: Nós também, né? Nós vamos retornar lá.
15: É que ontem foi o primeiro tempo, hoje é o segundo, né?
13: O gerente falou, eles gostaram da minha comida, eu falei,
15: bapa,
13: churrascaria é muito boa, né?
15: Eu tô fora.
13: É a nossa churrascaria aqui em Londrina. E ele falou pra mim, mas por favor, traz eles só em tarde.
15: Deixa pro final. Mas muito boa a comida, sim. Parabéns.
14: Um abraço
15: aí
14: pro Alexandre nativos, lá. Né? O Alexandre tava, sentou com a mina na mesa lá pra conversar com a gente. E bateu foto. É, bateu uma de pé, uma deitada, tá tudo
15: boa.
14: Certo.
15: Né?
14: E um abraço a todo o pessoal lá da Nativas, que recebe todo mundo com muito carinho. O melhor churrasco do sul do mundo é lá na Nativas, na Avenida Tiradentes, 1515. Um abraço para todos eles lá, tá certo? Obrigado aí pela receptividade que vocês sempre têm com todo mundo, né? E nós estivemos lá e vamos lá voltar lá também, né? Bom. O senhor Odair está bem animado hoje para comer um churras. Tá tudo certo.
13: Vamos cantar o Belmonte Amarelo agora.
14: Não, mas vamos falar da música aí. Essa música aí é a nova música.
15: Nova música.
14: Nossa, é de quem que é a música? Quem que é parça?
15: Ela é minha.
13: Adorado.
15: Teodoradinho. A gente tem uma escola boa, vai aprendendo a trabalhar na vida, né? Essa aqui é do parceiro e nossa, mas não. Tudo que é dele é meu e só que o que é meu não é dele.
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15: prejuízo. Brincadeira, brincadeira. Mas é uma canção que eu fiz juntamente com o Pablo Brasil.
14: Pablo.
15: É um menino que tem um produtor também ali da região de Votorantim. E nasceu a ideia por ele. Falou, vamos fazer assim. Ele não tinha ideia de colocar no refrão lá. Falei, rapaz, o que você acha? Ele falou, nossa, mas vai poder, você pode fazer isso. O que você acha? Eu falei, não, mãe, põe, toca um Belmonte Amaraí. Hoje bebo todas até cair. Sozinho nessa mesa vou chorar. Toca, que a solidão já quer me devorar. Sentado aqui na mesa desse bar. E um copo de choro pra tomar.
14: Coisa boa, hein?
15: Chorou largado e bebeu. Estamos ouvindo Belmonte de Maravilha.
13: Eu vi você cantar lá no Kleber com ele.
15: É, um abraço pra esse também, verdade. Aí, essa moda, né? Foi verdade, você me falou mesmo. Cantamos, lançamos lá. E aqui com vocês agora.
13: E o Tom eu pro meio.
15: E o Tom... Deus do livro.
13: O Tom eu pro meio.
14: Vamos ouvir então, Belmonte de Maravilha. Música nova, Baixa Goiá, que a moda é muito nova.
13: Segura.

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3: Estamos de volta com Amigos do Teodoro e Sampaio.
4: Eita. Agora podemos tirar umas férias também, sabe? Mas os caras apresentam o programa.
5: Tá bom.
4: Tudo certo.
5: Ai, Deus, o Leandro fica
4: burrado.
5: É tudo em família.
4: É, entendeu? Aí já alonga um pouco, né?
5: Sim.
4: É. Mandar um abraço pro pessoal lá em Bom Jesus do Galho, onde estivemos fazendo um grande show. É, um abraço para todo o pessoal lá de Bom Jesus do Galho, uma festa maravilhosa. O pessoal recepcionou a gente com muito carinho, super lotado o local do evento lá. Um abraço para o prefeito, todos os seus assessores, aos vereadores, enfim, a todo mundo
5: Vamos
4: que trabalhou
5: agradecer.
4: Lá no show.
5: Ganhamos duas blusas, eu e o Sampaio.
4: Isso, voltaram embrusado.
5: Ah, voltou
4: embrusado.
5: Tava meio frio, rapaz, já aproveitei.
4: Meio, você tá economizando no gelo. Tava friozinho lá, assim. É.
5: Então vocês voltaram cobertinho, sim.
4: Isso.
5: Certinho.
4: Certo.
5: Domadinho.
4: É, a loja Caiá, né? É isso? Caiá, a boutique lá que foi lá e presenteou o Teodoro Sampaio.
5: Oh.
4: É. Faltou uma parte do Teodoro, mas tudo bem, né? Mas ajeita depois, né? Mas um abraço para todo o pessoal lá de Bom Jesus do Galho e todas as Minas Gerais lá.
5: Padre Aníbal.
4: Isso, um abraço.
5: É o prefeito.
4: Um abraço para ele.
5: Prefeito e padre.
6: E gostaria de parabenizar vocês, viu? 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
5: Mas, não, você lembrou muito bem.
6: Olha.
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6: Que sabor, viu? 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Gostei da foto da dupla ali, ficou lindo.
4: O Pitoco.
6: Parabéns. O Pitoco.
5: Ah, o senhor gostou do desenho, né?
6: É bom.
4: Bom demais. Ó, quero agradecer o meu amigo, grande amigo da gente, o Tatu, que é o proprietário aqui desse local, que sempre cede pra gente vir gravar aqui os nossos programas. Um abraço, Tatu, tô esperando. Diz que hoje ele vai na viola, que ele vai na viola,
5: ele
4: vai. É, vamos ver se ele vai mesmo. Estamos esperando, aguardando ansiosamente que o Tatu, eu falo pros caras, que é o Tatu, tá, os caras falam, mas parece enterro de anão. Sabe que tem, mas nunca vê o cara.
6: É verdade, eu nunca fui. Você já foi enterro de anão? Boa, é verdade, nunca fui também não.
4: Então, um abraço pro Tatu e estamos esperando você, hein, rapaz. É, apareça, tá certo? É, vamos trazer mais uma do Belmonte Amaraí?
5: Vamos trazer.
4: Vamos lá. Baixa a agulha, a camada é muito boa.

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0: Pequeno intervalo comercial em nosso programa e a gente volta já.
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2: Hora certa.
3: 9:11.
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0: Estamos de volta com Amigos do Teodoro e Sampaio. Nosso telefone em São Paulo, Marcelo.
15: 11-98251-8855. 11-98251-8855.
0: Telefone do Clodoro.
16: 11-99601-3653.
0: Para vender o Belmonte
16: Amaraí. Belmonte Amaraí.
0: E o
16: Teodoro Sampaio também.
0: 011-3321.
16: 3221-0727.
0: Ah.
16: Aí, ó.
15: É.
3: É um merchan muito bravo, hein?
17: Vamos lembrar o pessoal, pai, dia 16 de outubro nós vamos estar juntos em Londrina, né?
0: Ah, sim. Lá no show Buffet do Teodoro e Sampaio e o Marcelo Teodoro.
17: Vai ser um showzaço, uma interatividade no palco lá, eu cantando com o Sampaio, cantando com o Teodoro cantando com o Sampaio.
0: Canta com a bailarina?
17: O Marcelo, com a bailarina vai ser meio difícil cantar. Se cantar a bailarina vai dar problema em casa.
0: Vai cantar moda com ela.
18: É a moda.
3: Cantar com ela, né? Cantar com ela.
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0: Vai ser 16 de outubro.
17: É, exatamente.
0: O anão me encontrou e falou assim, eu estava na cidade dele.
17: Sim.
0: Pô, rapaz, quando eu era pequeno aqui nessa cidade.
18: É igual falar, quando você crescer, você vai ser o quê, né?
0: Oh, meu Deus. Oh, meu irmão, muito obrigado pela presença de vocês, viu, hoje aqui no programa. Já contamos tanta história.
3: Pois é.
0: E vamos cantar mais, viu?
3: Vamos cantar. Obrigado.
17: Você é lá de Santo Antônio?
3: Na verdade, eu sou de Inajá, né, que é uma cidade vizinha.
17: É.
3: Mas a minha adolescência eu passei em Santo Antônio do Caiuá. Né?
0: Pois você lembra, eu tenho uma história de Inajá, viu? Depois eu vou contar para você.
3: Ah, que maravilha.
17: É.
3: Então, aí a gente tem um carinho muito especial, né? É por essa cidade, onde nasci, principalmente onde eu vivi a minha adolescência. A gente tem um carinho muito especial.
17: Hoje você está em Alfenas, Amarim?
18: Ah, como diz o caipira, está escondendo porque lá de lá, né? Eu pego um...
0: Alfenas é uma boa cidade.
18: É, só que eu moro um pouquinho para frente, sem endereço, sem número, no meio do mato, não é verdade?
0: De meio do cobra?
18: É, no meio da... Aqui, ó, de frente para a água, cobra.
17: Bom, vou aproveitar e mandar um abraço, que é muito fã de vocês, o... Rodrigo Teodoro.
18: Rodrigo Teodoro.
17: Lá de Santa Mercedes, também, só vive no mato também. Oh. Aquele lá é...
18: Seu irmão, é.
17: Aquele lá é que nem Jacu, não sai do mato.
18: Tá,
17: e ele fala que eu sou que nem Pardal, não sai da cidade.
18: Ele cansou da cidade, tá que nem eu. Eu vou na cidade pra ir trabalhar, mas não é volta. Trabalhar mesmo, não. Negócio não dá muito certo, você tem que ir lá.
0: Vai buscar alguma coisa que precisar.
18: Então, você canta não, ou você trabalha, né? Os caras falam, não. Não, a comadre da madrinha tá boa, né? Graças a Deus.
17: Vamos trazer mais um. Belmonte Amaraí vai cantar pra vocês aqui no Amigos do Teodoro e Sampaio.
0: Segura que é moda.

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1: Alô, amigos, ouvintes do Amigos do Teodoro e Sampaio, em todas as emissoras que transmite o nosso programa, tá? São muitas pelo Brasil afora. Nós estamos agradecendo a todos os amigos dessas emissoras que transmitem o nosso programa. E agora eu vou dar o telefone de São Paulo. 011-98251-8855. É o telefone do Teodoro Sampaio e também do Marcelo Teodoro. O Marcelo tem uma banda judieira que viaja por todo o Brasil também. E o Teodoro Sampaio, a banda Paixão Proibida. Segura que a moda é boa.

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0: Vamos faturar aqui no programa Amigos do Teodoro Sampaio. A gente volta.
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2: Itambé FM, e a hora certa.
3: 9:35.
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6: Domingão bom, domingão é bom porque tem amigos do Teodoro e Sampaio, você curtindo a gente. Eu quero mandar um grande abraço a todas as emissoras que transmitem o Amigos do Teodoro e Sampaio na versão rádio e também o Baixaguia, que a moda é muito boa, do Marcelo Teodoro, né? Por todo o Brasil e até fora do Brasil, transmitindo o nosso programa. Um grande abraço a todos vocês, obrigado mesmo por essa parceria, né? E o pessoal, onde passa os programas, onde estão sendo transmitidos os programas, o pessoal sempre dá um alô pra gente, que é sucesso absoluto. Então a gente fica muito grato com isso, um grande abraço. Quero mandar um abraço pro meu amigo, o Eduardo Casarim, da Clube FM lá de Londrina, 95.7, que roda o Amigos do Teodoro e Sampaio domingo às 7 horas da manhã. Então lá não pode faltar, ali na região de Londrina, no Paraná, o maior sucesso nesse horário, o Amigos do Teodoro e Sampaio. E você que tem a sua emissora e ainda não tem o nosso programa, tanto o Baixaguia quanto o Amigos do Teodoro e Sampaio, entre em contato com o pessoal da produção aí para você estar recebendo também na sua emissora o nosso programa. Vai ser um prazer a gente ter essa parceria com vocês, tá certo? Vamos de música apaixonada, Contradições, Marcelo Teodoro.
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2: De volta com amigos do Teodoro e Sampaio. Você que curte o nosso programa, muito obrigado. Muito obrigado. Quero mandar um abraço pro meu amigo, grande locutor Roberto Oliveira, da Top FM São Paulo, FM Top, lá de São Paulo. Um abraço para ele. Mandar um abraço pro meu amigo, meu irmão, o Denilson Coscrato, também curtindo o nosso programa lá em Londrina. O meu amigo Matheus Carreiro, também sempre mandando o WhatsApp aqui para nós. Meu amigo lá do rádio também, o José Iridan, sempre também participando, mandando o WhatsApp aqui para nós. Um abraço para todos vocês. Um abraço pro meu amigo Vavá, lá em Cambará, no Vavá Fest, dia 12 de agosto, já vai estar lá o Marcelo Teodoro, em comemoração ao Dia dos Pais. Vai ser um showzaço lá no Vavá Fest em Cambará, no dia 12 de agosto, com Marcelo Teodoro. Deixa eu ver quem mais aqui. O Valdir Sandrini, lá em Santa Catarina, aquele abraço para ele, muito obrigado, o Valdir. Renato Caçulinha, lá no interior de São Paulo, meu amigo locutor, também tem um projeto maravilhoso com as crianças, novos talentos, juntamente com o Chico Amado Xodó, um abraço para ele lá. O Germano Borges também, grande amigo, locutor, que sempre também está curtindo o nosso programa, né? Quem mais aqui? O El Lima, lá da Colinas FM, lá em Baiti, um abraço pra ele, sempre tá curtindo a gente também, um abraço pra eles. Quero mandar um abraço lá pra Joinville, os nossos amigos, grandes cantadores, cantam aqui direto no programa, nossos amigos Juni e Júlio, um abraço pra eles lá, que não perdem um só programa.
3: O Ross também tá lá, viu?
2: O Ross tá lá, o nosso grande amigo Ross, um abraço pra ele lá, e obrigado aí pra todo o pessoal que sempre tá curtindo o nosso programa. Mandar um abraço pro Belmário dos Santos, meu amigo Oscavo Santos, lá em Londrina, e também aqui, quem mais aqui? O Ayrton já falou, né? Vamos mandar um abraço pro o pessoal lá do Hotel do Nestor, lá em Curitiba também.
3: Hotel Nestor, rapaz. E o restaurante do Tião.
2: Restaurante do Tião e o Hotel Nestor. Um abraço pra eles lá. Sempre quando a gente vai lá, o hotel tá de prontidão, com a caminha pronta pra nós. E lá no restaurante do Tião...
3: É meio-dia.
2: Chega lá, tem pontual. Tá tudo certo.
3: Lá tá o Tião, o Cachoeira, o Paulo Adorno, tá tudo lá.
2: Tá tudo lá. Um abraço pra eles lá. Vamos trazer os irmãos Altair e Alexandre pra cantar pra vocês aí. Baixa a goiça.

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0: 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Pequeno intervalo comercial e a gente volta já.
1: Itambé FM e a hora certa.
2: Hora certa.
3: 9:57.
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8: Estamos de volta com Amigos do Teodoro e Sampaio, você curtindo em casa. Agradecer também a todo o pessoal que curte o nosso programa no YouTube. Alô, pessoal do YouTube também, sempre acompanhando o nosso programa, o pessoal que está no exterior, pessoal, os brasileiros que querem matar a saudade do Brasil, sempre estão curtindo o Amigos do Teodoro e Sampaio, que já estamos no ar há 21 anos, né? Graças a Deus, esse programa já se tornou uma tradição da família sertaneja. E obrigado pelo carinho de todos vocês, a grande audiência que a gente tem. E agradecer também a rede de rádio que transmitem o Amigos do Teodoro e Sampaio. São mais de 400 emissoras no Brasil e também fora do Brasil que transmitem o nosso programa. E tá curtindo aqui Belmonte e Amaraí também aqui no, com a gente, né? Aí nas emissoras de rádio e também o Baixa Guia, que a moda é muito boa, o programa do Marcelo Teodoro, que também roda bastante lá as modas do Belmonte e Amaraí.
9: Maravilha.
8: Depois dessa moda aí, vai ter mais alguma coisa? O que vocês estão planejando aí, Amaraí?
9: Uai, nós vamos cantar mais e também, se possível, lembrar que temos o site lá, belmonteamaraí.com.br, e lá conta um pouco da vasta história desde os tempos de outrora. E também, eu queria deixar bem claro isso, até, Marcelo? Só falar, mas por que você entra nesse assunto? Eu gosto muito de entrar nesse assunto, que nosso intuito, que às vezes vem alguns comentários nas redes sociais, aquela coisa. Então, nosso intuito hoje, Belmonte Amaraí, é manter viva a memória de Belmonte Amaraí. Nós somos representantes de uma história marcada de muito sucesso, né? Que a gente está dando sequência ao legado, à história, e por isso e para isso que estamos
10: cantando
9: aqui.
10: Cantando todos os sucessos, isso é muito importante.
9: Então, isso que é não deixar morrer, porque, infelizmente, nosso país tem uma mente muito curta, né? E a cultura, às vezes, vai se perdendo, para não perder, né? Um repertório que foi bacana, ali as músicas correntinas, aquelas versões e tudo mais, né? Então é igual o Teodoro Sampaio, não pode parar e não pode nunca deixar de cantar e tocar, e nunca vai acontecer isso, né? A gente tenta aqui só dar sequência a essa história e manter vivo ali Saudade de Minha Terra, Mercedito, Terra Querida, Pombinha Mensageira.
10: A Saudade de Minha Terra é uma das músicas mais cantadas em todo o Brasil.
9: É o mais recente sucesso. Então, esse ano faz 60 anos que ela nasceu.
10: Você já pensou?
9: 1966.
10: Mas você sabe por que essa moda estourou? Além da cantoria do Belmonte Amaraí, os compositores.
9: É.
10: O Goiá e o Belmonte.
9: O Belmonte. É.
10: Então, mas
9: e nossa,
10: a letra,
9: né?
10: A letra é a mais do Belmonte.
9: É.
10: Porque o palavreado do Goiá era para o ano 2060.
9: Isso é verdade.
10: E o Belmonte pôs algumas coisas simples e ela pegou.
9: Eu queria até deixar um abraço aqui registrado para o Goiá Filho. Porque às vezes teve ali atrás, teve um negócio assim, às vezes fala que a música é do Amaraí também. Não. Eu creio que, na verdade, quando foi Saudade da Roça, antes de ser Saudade da Minha Terra, com esse título, eu acho que entre eles, é o que o Teodoro acabou de falar, o Belmonte pôs ali a roupa do Belmonte Amarais, pôs o oh, jeito oh. de cantar, o pai também teve ali. Então, é nesse sentido que eu digo
10: ali
9: que
10: foi dos três. Né? Não, a cantoria, a música boa, deu certo.
9: É, assim, eu comento muito alguma palavra que alterou, que ó, vamos mudar isso, né? O pai mesmo era um que falava assim, mas como é que o pai gostava de cantar mais romântico? Falava, como é que eu vou falar uma música que fala de burrão? Né? E tem vários artistas que às vezes falam assim, você fala que vou gravar uma música dessa aí, diz que o Pedro Benza é adestrado, o Zé, eu vi o Zé falando dentro da boca dele, ah, Mágoa de Boiadeiros, que ele não queria gravar, que era muito caipira. Foi a música que uma das mais sucesso. É. Saudade Minha Terra, a mesma coisa, né? Então, assim, é... pode
3: eu,
9: falar
3: eu pra você. Eu recomendo, às vezes, que a Saudade da Minha Terra, com o saudoso Belmonte Amarai, ela também surgiu numa época muito propícia para a história, porque foi quando as pessoas do interior, de todo o Brasil, foram para as grandes cidades.
9: É,
3: então, na realidade, acho que juntou tudo. Uma bela composição deles, né? Uma interpretação do Belmonte Amarai, assim, fora de qualquer quadrado, né? E o momento que eles lançaram essa música, talvez...
10: Foi muito bom.
3: Né? Então, quer dizer, deu tudo certo. Né? Foi quando, sabe? Deu tudo certo. E é o sucesso que é até hoje. Hoje a gente tá cantando a primeira música do show, mas a gente tá lá, canta essa data da minha terra.
10: Aí o cara esqueceu o título. Um dia falou no programa, o cara falou assim, saudade da minha velha. Eu falei, não é velha. Ele falou, é velha terra.
9: Velha terra.
3: Velha terra, certo.
11: Vou trazer moda? 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
2: Itambé FM e a hora certa.
3: 10 horas e 7 minutos.

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5: Muito bem, bom dia, bom dia. Hoje é sábado, dia 1º de agosto. Está começando mais um Louvor e Adoração aqui na Itambé FM 105,9, a Rádio da Família. E hoje é o momento, agora é o momento de agradecermos a Deus pela semana que tivemos, por todas as bênçãos, pelo carinho, pela proteção, pelo cuidado que Deus tem para conosco e para cada um de nós, né, gente? Deus é simplesmente maravilhoso, né? Então, obrigado, Pai. Obrigado por mais um dia, obrigado por mais uma semana, por mais um mês que se inicia. Continue conosco, nos orientando, nos dando discernimento, nos auxiliando em nossas decisões, nossas escolhas. Precisamos estar sempre ao seu lado. Então, vá tocando o nosso coração, nos ajudando, hoje e sempre. Ó, o WhatsApp já está aberto, tá? Para que você possa participar. É o 44-4141-4410. E o 449-8837-4005, para você falar comigo, mandar seu bom dia, seu alô. Olha, gente, pode fazer perguntas também, tá? Sobre qualquer tema que você queira entender sobre a palavra de Deus, sobre a Bíblia, tá? Se nós não soubermos responder na hora, é lógico, somos, né, temos nossas limitações, nós vamos pesquisar sobre o assunto e trazer para você a resposta que você necessita, tá bom? Estamos sempre abertos a perguntas, a sugestões, tá? Esse programa é feito para adoração, para louvar, para ensinar, para juntos aprendermos um pouco mais sobre a palavra do nosso Deus, sobre o que a Bíblia nos diz. E olha, o que é muito importante que você entenda é que nós não estamos falando de denominação. Não falamos e não estamos falando, e não é essa a intenção. Nós estamos falando de Deus, o único Deus verdadeiro, o nosso Pai, nosso também juiz, nosso advogado e assim por diante, tá? Hoje nós vamos falar, nós estamos falando sobre a vida de Davi, falamos de Davi como pastor, falamos como rei, falamos como homem, conforme o coração de Deus, e como rei falamos de suas falhas, seus erros de caráter, como qualquer ser humano, né? Como que Davi se tornou o homem conforme o coração de Deus, apesar dos seus erros que aos nossos olhos, né, são gritantes. Porque nós, os seres humanos, nós temos essa tendência, né, de dimensionar o tamanho do erro. Erro é erro, né? Para Deus o pecado é o mesmo e as consequências são as mesmas, né? Mas para nós, Davi fez coisas que eu, você e muitos de nós não teríamos sequer coragem de pensar. Mas ele se tornou um homem conforme o coração de Deus. Isso tem a ver, essa mudança está expressa no Salmo 51, que nós vamos entender um pouquinho hoje desses salmos, o que ele representa, qual a sua importância na vida de Davi e qual a importância que ele pode ter também na nossa vida quando temos o discernimento do que ele significa, tá bom? Deixa eu falar um bom dia para o pessoal que já está mandando mensagem. Bom dia, Valdomiro Alves, como é que está? Ótimo dia para você, rapaz, que Deus esteja sempre no controle de todas as situações. Bom dia também a Rose, ao Jacaré, ao Rodolfo, toda a família, né? Que Deus abençoe vocês aí ricamente, tá? Veridiana, bom dia, Veridiana. Bom dia também ao meu amigo Everson Gaspar. Obrigado, Everson, sempre pelo carinho, pela atenção, pela dedicação que você tem para com o programa, para com a rádio e também a FM. Forte abraço para você, para Adriana e toda a família, tá? Severina, capital paulista, bom dia, Severina. Bom dia também a Cléo Souza, lá em Jundiaí. Ô Cléo, um abraço para você, viu? Obrigado pelo carinho. Vamos juntos, está começando mais um Louvor e Adoração. Convido você a vir comigo até o meio-dia, tá bom? Forte abraço. Também o meu amigo José Roberto, José Roberto, lá de Marialva. José Roberto, bom dia, meu amigo. Ótimo sábado para você, para sua família. Que Deus abençoe ricamente, tá? Bora lá para mais um Louvor e Adoração, né? Que Deus te abençoe. Também a Sueli Martins, toda a família Martins, seu Dito, dona Doralice, Ana Paula, a todos vocês aí, que Deus abençoe. Dona Cida, bom dia, dona Cida. Feliz sábado, viu? Deus abençoe você e toda a família. William Toniassi, bom dia, William. Bom dia, garoto, tudo certinho. Maurício Mariano, bom dia também a Rosana Costa, o garoto pequeno Rafael. Um abraço, Rafael. Bom dia, você tá bem? Bom dia. Ah, cadê? Agora eu vou abrir, eu tava fechado o áudio. Rafael, fala comigo.
6: Bom dia, Oliveira, bom dia.
5: Bom dia, garoto, Deus abençoe. Também a Lucélia, lá de Jataí, Goiás. Bom dia, Lucélia, bom dia, Dalila. Pessoal da creche sempre ligadinho com a gente. Dalila, Vandeléia, Keila, Yolanda. Kate Kelly, todo o pessoal sempre com a gente. Obrigado, gente, pelo carinho. Forte abraço, viu? Um abraço também a Nina. Bom dia, Nina, Alessandra. Bom dia para você e para toda a família. Que Deus abençoe vocês ricamente, tá? Quem mais está por aqui também? Deixa eu ver. O Paulo. Paulo lá de Guarapuava. Guarapuava não. Campo Mourão. Ô Paulo, um abraço, tá? Que Deus abençoe. O Ney Rodrigues. Bom dia, Ney Rodrigues. Ótimo sábado. Um sábado abençoado para você. Tá na escuta, meu amigo. Muito obrigado, viu? Pelo carinho, pela audiência. Eva Aparecida, Aparecido Riggioli. Bom dia. Bom dia também. Rapaz, quem que é? Deixa eu ver. O da hora, operador. Se eu não me engano, é de Fortaleza. Depois eu vou ouvir o áudio dele aqui, tá? Bom dia também ao Modesto, bom dia, a Cris Miliati, bom dia, gente. Vai começar mais um Louvor e Adoração. Hoje, especialmente falando aí sobre o Salmo 51. Salmo 51 é o Salmo do coração quebrantado. É a oração que Davi fez depois de ver o que tinha cometido, o erro, o adultério, o assassinato de Urias. Não é um salmo bonito. E também, Davi não pede para escapar das consequências, entende? Ele não está com medo das consequências, ele está arrependido. Ele não pede, então, Pai, me livre dos erros que eu cometi. Não, não. Ele fala, transforma o meu coração por dentro. Me purifica, me limpa. Por isso, Martinho Lutero, certa vez, chamou esse salmo da pintura do verdadeiro arrependimento. Nós vamos dar uma analisada verso a verso, tentar entender. Ele começa assim: Pai, Tem misericórdia de mim, ó Deus. Por teu amor, por tua graça, por tua compaixão, apaga as minhas transgressões. Mas quando ele diz apaga as minhas transgressões, ele não está falando livra-me das consequências. Ele pede, lava-me de toda a minha culpa, purifica-me do meu pecado. Entende? Pois eu mesmo reconheço as minhas transgressões, eu sei o que eu fiz de errado. O meu pecado sempre me persegue, contra ti, só contra ti pequei e fiz aquilo que reprovas. O pecado não deixa dormir, contra ti pequei. Sabe, ele mostra o quanto Davi está machucado, ferido por dentro, se sentindo culpado. E lógico, se sente mesmo, a culpa persegue quando nós cometemos erros. Vamos entender um pouquinho disso hoje, tá? Vamos começar então? Louvor e adoração está só começando.
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1: Nós temos uma certa dificuldade de entender o tamanho e a profundidade do amor de Deus. Mas quando entendemos, é tão bom. Sabe por quê? Ele perdoa. Perdoa. Basta você se arrepender.

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1: Ele está sempre disposto a perdoar você outra vez, outra vez, outra vez. Por isso, acalma seu coração.

0: É impressionante a capacidade que Deus tem de perdoar. E é impressionante a capacidade que nós temos de errar. O tempo todo, constantemente. Ele está sempre pronto, disposto, querendo. E nós temos algo em nós que se chama natureza, né? E essa natureza nos leva ao erro constantemente. Deixa eu dar bom dia para os nossos queridos ouvintes. Deixa eu falar aqui. Ele se chama... Só um minutinho, deixa eu já dar um jeito nisso daqui, senão vai tocar de novo, né? Pronto. Hora do operador. Da hora operador. Acho que é de Salvador. Bom dia, meu amigo.
1: Oi, bom dia.
0: Bom dia
1: a todos dessa grande rádio e também FM. Eu moro aqui em Periperi, subúrbio ferroviário de Salvador. Eu me chamo da hora, o operador. Maravilha, show de bola. Um abraço a todos.
0: Um abraço. Tchau, tchau.

0: Gente...
1: Um abraço, rapaz. Deus abençoe. Eva Aparecida, bom dia, Eva Aparecida. Tudo bem com você? Também o Claudemir Fernandes. Jesus abençoe o nosso dia e nos livre de todo mal. Amém. Quem mais está por aqui? A Neide. Bom dia, Neide. Bom dia também ao Modesto. Bom dia, Cris Miliati. Bom dia, gente. Que sábado feliz, né? Como é bom. Como é bom ter a sua companhia. Como é bom estar aqui com você, viu? Bom dia, Dona Cida. Dona Cida, bom dia. Ah, que maravilha. Muito bem, gente. A Vanderleia também pediu um louvor. Vanderleia pediu Espírito Santo. Já vou separar aqui, Vanderleia. Bom dia, Dalila, também está falando aqui com a gente. Olha, como entender o ser humano, né? Vamos tentar aqui entender Davi nessa situação complicada. Ele diz, olha, pois eu mesmo reconheço as minhas transgressões. O meu pecado sempre me persegue. Contra ti, só contra ti pequei e fiz o que tu reprovas. Sabe, quando nós erramos, o pecado ele pesa sobre nós. O pecado não nos deixa dormir. E a frase contra ti, só contra ti, não quer dizer que ele não feriu Betseba e Urias. Ele sabe do que ele fez. Quer dizer que todo pecado é, no fundo, uma traição contra o próprio Deus. O pecado nos afasta de Deus, nos mantém longe dele. E isso cria um abismo profundo no coração. Nós nascemos e fomos criados à imagem e semelhança de Deus. Nós necessitamos da presença de Deus. E se nós vamos para a história do universo, nós vamos entender o que isso representa. Por quê? Porque o homem buscou Deus em tantas coisas, né? No sol, na lua, nas estrelas, nos animais, buscando como se fosse... Tem ainda nações que adoram animais, como se fossem Deus. Entende? Isso por conta dessa necessidade que tem de estar...
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3: Hora certa.
1: Então, quando o pecado pesa, nós sentimos a falta de Deus. Nós precisamos dele. Mas é interessante esse ponto aqui que Davi coloca. Quando você chama o seu pecado de erro, falha, erro humano, isso traz uma consequência para você. Por quê? Porque você não está assumindo a sua culpa. Você joga a culpa na sua condição de pecador. Eu nasci assim. E agora? E aí não tem cura, porque não é um arrependimento. Todo arrependimento, toda a cura do pecado, começa em assumir: fui eu. Eu sabia o que estava fazendo. A tendência nossa é dizer: foi sem querer. Ah, meu querido, não existe erro sem querer. Acidente é uma coisa, erro é outra. Acidentes acontecem, erros são escolhas. Você não vai cometer um erro se você não pensar antes. Todo erro que você comete é porque você quis cometer. Então não existe sem querer nessa situação. E não existe arrependimento se você não chegar a essa conclusão. É preciso aceitar a sua falha, a sua condição humana. Senão não tem como, não resolve, não tem o que fazer. Entende? Mas Deus é Deus. Deus, ele está sempre ali, ó, pronto a salvar, pronto a corrigir, pronto a restaurar. Isso é impressionante. É incrível. Sabe? O verso 5 e 6 diz: sei que sou pecador, desde que nasci. Sim, desde me concebeu minha mãe, eu sei que sou pecador. Sei que desejas verdade no íntimo, no coração, me ensinas a sabedoria. Davi, ele não culpa a sua mãe dizendo que o problema está no fato de ele ter nascido pecador. Pecado não é um acidente, é uma condição sim. Somos pecadores, temos essa tendência, o nosso DNA é pecador, no íntimo somos pecadores e temos que lutar contra isso e é difícil. Não é uma briga fácil, por isso é chamado de grande conflito. Mas o que nós temos que entender e parar é de viver de aparências. No Instagram, no trabalho, na igreja, Deus não quer performance religiosa. Ele quer verdade no íntimo. Até porque Ele conhece o seu coração, então não adianta fingir para Deus, não tem jeito. Deus quer, sim, que você seja sincero com você mesmo. Ele quer restaurar a sua vida. Ele quer curar seu coração. Entende? É isso. Deus é Deus. O tempo todo.

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1: Que aí nós contamos com a graça de Deus, a sua infinita misericórdia, que nos liberta de todo mal e apaga as nossas transgressões.

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1: Hora certa.
0: 11:02.
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6: São 11:03, 11:03. Bom dia, Dona Josefa, lá na capital paulista, mãe do Aparecido Riggioli. Abraço, abraço ao Aparecido, abraço também para a mamãe Josefa. Obrigado aí pelo carinho da audiência, viu, Dona Josefa? Obrigado, Deus abençoe toda a família aí, tá? Aí mais tá por aí, a Vanilde Almeida. Vanilde, um abraço para você, pediu aqui o louvor Jó. Já vou separar aqui também. Deixa comigo, tá? A tia Lena, tio Carlos, bom dia Oliveira Júnior, abençoado o seu dia e para toda a sua família também. Toca aí para mim, Fernandinho, caiu o fogo do céu, já vou separar aqui também. Programa maravilhoso, muito bom, obrigado, Deus seja louvado, né? Hoje e sempre, obrigado. Quem mais pediu louvor, deixa eu dar uma olhadinha aqui. Ah, bom dia, o Fábio Dana. Ô Fábio, fala comigo, Fábio. Você tá bem? Tudo certinho?
7: Bom dia, companheiro. Com as graças de Deus.
6: Amém. Bom dia. Deus seja louvado sempre. Que a graça de Deus esteja sempre também conosco, nos ajudando, nos auxiliando, nos iluminando. Ah, o Chico da Viola, lá em Rio Claro, São Paulo. Fala, meu amigo. Você tá bom?
8: Bom dia, meu irmão.
6: Bom dia.
8: Deus abençoe.
6: Amém.
8: Bom final de semana aí pra vocês. Um abraço aí do Chicão da Viola para você, Xará. Deus
6: Obrigado.
8: Abençoe, meu irmão.
6: Forte abraço, Xará. Deus abençoe você aí também. Rio Claro, São Paulo, um abração aí a todos de Rio Claro. É meu amigo Escardo, também lá de Vitória, Espírito Santo. Maurício de Formiga, Minas Gerais. Um abraço, Maurício. Tá bom, rapaz, tudo certinho? Eita, que coisa linda, né? Como é gostoso, né? Ah, bom dia, Jacaré, você tá bom? Tudo certinho? Um abençoado sábado para você também, viu? E o Jacaré diz, ó, quero mandar um bom dia, a paz do Senhor a todos os ouvintes e para minha família. Um abraço. Essa foto é do netinho, né? É, que Deus abençoe vocês, viu? É, Deus abençoe vocês ricamente, tá bom? Um abraço aí pro Rodolfo também. E a família do Rodolfo, né? Esse garotão aí é uma coisa mais linda, hein? Deus abençoe toda a família, tá? Quem mais tá por aqui? Deixa eu ver. Ah, sim, um abraço aí, ó. Cadê? A Dani Lisboa. Ô, Dani, um abraço pra você. Também pra minha morena que tá aí. Deus abençoe vocês. É, um forte abraço. Vanderleia. Você viu o Vanderleia aqui no lindo, né? E a Vanderleia diz, olha, aqui nos... Que Deus nos dê força, fé e esperança e que cada dia desse novo mês seja abençoado. Assim seja, né? Sempre. Meu amigo Pedro, lá em Luxemburgo. Pedrinho, bom dia, Pedro. Fala comigo.
9: Fala, meu irmão. Como é que você tá, Oliveira?
6: Bem, rapaz. E você?
9: Tudo bem.
6: Graças a Deus,
9: bom
6: tudo
9: dia
6: certo.
9: Pra você.
6: Bom dia.
9: Como é que tá as coisas? Tudo certo aí?
6: Graças a Deus.
9: Tá na escuta?
6: Então tá bom.
9: Escutando a ti.
6: Obrigado, obrigado.
9: Eu sei que não é... Que hoje o programa é de falar sobre as coisas de Deus.
6: Sim.
9: Mas, rapaz, eu queria mandar um grande abraço.
6: Sim.
9: E mandar uma música.
6: Certo.
9: A vitória chegou pro meu irmão.
6: Tá certo.
9: O Thiago. E dizer para ele que a vitória chegou. A vitória tá aí às portas. Tá
6: isso.
9: Vendo? Hoje é a inauguração da Sorverião aí em Floresta.
6: Tá certo.
9: E é uma grande vitória para ele. Uma luta enorme para ele. Tá bem, meu irmão? Um grande abraço. Manda
6: um para
9: ele lá. Deus abençoe. Tudo de bom para você.
6: Amém. Para vocês também. Um abraço, Thiago. Um abraço. Um abraço a todos. Que Deus abençoe ricamente. Realmente, a luta é constante sempre, né? Lucélia, lá em Jataí, Goiás. Bom dia, Lucélia.
3: Bom dia. Que Deus abençoe a todos os ouvintes.
6: Obrigado, minha querida. Deus abençoe realmente. Esteja sempre ao nosso lado, nos guiando, nos protegendo e, acima de tudo, nos perdoando sempre, sempre. Estando ao nosso lado, nos dando orientação, né? Inclusive para o arrependimento. Nós ouvimos o louvor sobre o Espírito Santo. O Espírito Santo, ele fala ao nosso coração. O Espírito Santo, ele veio, depois que Jesus ressuscitou e foi para o céu, ele veio justamente para tocar o nosso coração e dizer, filho, acorda aí, faz isso não. E se nós fizermos e errarmos e pecarmos, somos seres humanos, ele está ali para dizer, não faz mais isso. Ele não nos acusa. Não é a obra do Espírito Santo acusar, mas é a obra do Espírito Santo fazer com que nós reconheçamos o erro e nos levar ao arrependimento sincero e genuíno. Entende? Depois de Davi dizer e colocar claramente que ele compreendia o seu erro, compreendia a sua situação, ele vem com um pedido. Purifica-me com esopo e ficarei puro. Lava-me e me tornarei mais branco do que a neve. Esconde o rosto dos meus pecados. Olhe para as minhas imperfeições. Apaga todas as minhas iniquidades. Sabe, o esopo, se você não sabe, era uma plantinha usada para aspergir sangue nos rituais de purificação no santuário. E eles usavam especificamente num período de Páscoa para purificar os leprosos. Então, Davi, quando ele diz, Pai, purifica-me como um esopo, ele está dizendo, eu preciso de um sacrifício que me purifique como um leproso. Olha como ele estava se sentindo. Não existe pecado sem mancha. Sabe? Neve em Israel é raríssimo, né? Mas sabemos que ela é muito branca. E a promessa de que Deus não só perdoa, mas ele limpa a consciência. Ele nos tira das garras do acusador. Isso é maravilhoso. Ele tira todo o peso da culpa. E Davi continua pedindo, cria em mim um coração puro. Oh Deus, renova dentro de mim um espírito reto, estável. Não me expulses da tua presença, nem tires de mim o teu Santo Espírito. Devolva-me a alegria da tua salvação e sustenta-me com um espírito pronto a obedecer. Ele quer uma transformação. Cria em mim. Abra em mim o meu coração. Davi pede uma reforma. Ele pede uma nova criação. Ele tem medo de perder o trono. O trono da salvação. Ele não tem preocupação com o trono terreno. O trono de rei de Israel. Mas de perder a presença de Deus. Sabe, muita gente hoje continua crente, continua indo à igreja, mas sem alegria, sem verdade, sem presença de Deus. O arrependimento te livra da culpa, te dá uma nova alegria, te traz de volta à presença de Deus, que é o mais importante. Mas para que isso aconteça, meu querido, você precisa abrir seu coração e dizer, Pai, eu não estou bem. Cura, transforma, sou pecador, tenho falhas, tenho defeitos, reconheço que tenho feito de errado. Tira isso de mim. Não quero mais errar, não quero mais falhar, não quero cometer os mesmos erros. Cria em mim um espírito reto, opera um milagre em mim.

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1: Eu procurei por ele nos templos, nos céus.
2: O pecado muitas vezes nos leva assim, ó, lá no fundo.
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2: Mas é lá, nos cacos, muitas vezes, que nós encontramos Deus e o perdão.

Sabe, a gente procura Deus nas coisas perfeitas, na teologia arrumada, na bênção completa, na vida sem falhas. 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

0: 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Ele estava lá o tempo todo, recolhendo.
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2: Ele sempre está ao nosso lado o tempo todo. Não importa os nossos erros, nossas falhas. Nós é que nos afastamos dele muitas vezes, mas ele não, ele está ali. Bom dia, Pedro Coutinho, bom dia. Como é que tá, Pedro? Tudo bem? Tudo certinho? Forte abraço, viu, para você. Feliz sábado para você e para toda a sua família. Também Adriana Silva Peixoto. Adriana, bom dia. Feliz sábado para você. Ela diz, bom dia, seja grato pelas pequenas coisas de hoje. É nelas que Deus costuma esconder as maiores bênçãos. Tenha um dia leve, produtivo e cheio de paz. Um abraço, Adriana. Deus abençoe ricamente você e toda a família, viu? Bom dia também a Quinha. Oi, Quinha, bom dia. Um abençoado sábado para você, viu? E toda a família. A Rose, Rose Gaúcha. Oi, Rose, bom dia. Forte abraço, minha querida. Deus abençoe você sempre, tá? Esteja sempre ao seu lado. Meu amigo Moacir Escado, lá do Espírito Santo. Moacir, bom dia. Ótima sugestão, tá? O Moacir está falando da vida de Lucas, que ele leu um livro e achou um tema muito bom para nós tocarmos aqui na rádio, no programa Louvor e Adoração. Muitíssimo obrigado de coração, Moacir, pela dica. E vamos estar assim, separando um sábado, um dia específico aí para falar um pouquinho da vida de Lucas. Lucas, Paulo, João, Jó, tem tantos personagens, Abraão. A gente quer juntos, gente, estar conversando e aprendendo um pouco sobre a vida de cada um e o que podemos tirar de proveito para a nossa vida, para entendermos um pouco mais, entendemos também as nossas fraquezas, as nossas falhas e aonde podemos corrigir. É interessante que Davi, quando ele se coloca diante de Deus como pecador que ele se sente, sem tirar dele a sua própria culpa, reconhecendo realmente a sua fraqueza e o seu erro, e ele pede, ele suplica para que Deus o purifique, para que dê um coração novo, não simplesmente perdoa, mas quando ele fala que quer um coração novo, ele está pedindo, tira de mim a vontade de fazer essas coisas erradas. E aí entra um texto que é muito conhecido na Bíblia, que é colocado muitas vezes de forma errada. Pedi e dá-se-vos-á, buscai e achareis. E as pessoas colocam isso como pedidos de coisas materiais, bens. Como se você, se a partir do momento que você seguir a Cristo e aceitá-lo como seu Salvador, basta pedir e ele vai dar. Basta buscar, você vai encontrar. Mas não está falando disso, gente. Não são de coisas materiais, mas são de coisas espirituais. Cria em mim um coração novo, puro, reto. Peça isso. Tira de mim essa vontade de fazer coisas erradas. Deus opera em vós tanto querer como efetuar, segundo a sua agora, você que está me ouvindo aí, ó, segundo a sua permissão. E quando isso ocorre, quem foi muito perdoado quer perdoar. O verdadeiro arrependimento não vira um juízo dos outros ou um juiz dos outros. Nós nunca estamos aqui para ser juiz de ninguém. Somos todos iguais e todos pecadores. Davi, que ficou mudo de culpa, agora ele pede para que Deus abra os seus lábios de novo. Então, ele diz assim lá no verso 13 e 15, então ensinarei os teus caminhos aos transgressores, para que os pecadores se voltem para ti. Ó Senhor, abra os meus lábios. E em minha boca, a minha boca anunciará o teu louvor.

entende? Davi, ele não sai depois do perdão condenando as pessoas para não. Ele quer mostrar que ele, como pecador, que ele se tornou um homem conforme o coração de Deus. E se ele, em todos os seus erros e com todos os seus erros, se tornou um homem conforme o coração de Deus, você, meu querido, que está ouvindo, também pode. Também consegue. Hoje, seu pior tropeço, ele pode ser curado por Deus. E pode virar um ministério ainda mais poderoso, porque você tem a sua experiência. Entende? Sabe o que Deus realmente quer? O que Ele deseja? Ele não te deleitas em sacrifícios, nem te agradas com holocaustos, não é isso? Ele não quer que você saia de joelhos andando por aí ou carregando um fardo como sacrifício para comprar ou provar que você merece, nada disso. Os sacrifícios que agradam Deus são de um espírito quebrantado, um coração quebrado e contrito. É isso que ele deseja. Davi, ele não pede para o... Ele era rei, ele podia oferecer quantos sacrifícios ele quisesse. Mas Deus não quer seu dinheiro. Ele não quer seu sacrifício. Ele não está à venda e a salvação não está à venda. Ele quer arrependimento. Ele quer coração contrito, moído, esmagado. Deus prefere um pai, me perdoa, eu rei, do que sacrifícios. Não é isso. Ele quer um pai, me perdoe, sincero, verdadeiro. É isso que ele deseja. Porque nós somos salvos e perdoados pela graça. E a graça de Deus deve e vai bastar em nossa vida.

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2: 11 horas e 51 minutos.

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1: Muito bom dia, Eleni, lá em Bauru, bom dia. Bom dia também a Nina de Floresta, bom dia ao carpinteiro Valdomiro Alves, bom dia Valdomiro, tudo bem? Bom dia Oliveira Júnior, ótimo dia para você, Deus no comando sempre, um ótimo dia. Severina, capital paulista, bom dia Severina, tudo bem por aí, tudo certinho? Forte abraço, viu? Um feliz sábado para você. Meu amigo Claudino também, deixa eu já mandar um oi pro Claudino, também lá da capital. Bom dia, Claudino, você tá bem? Tudo certinho? Feliz sábado para você, viu? Deus abençoe você, sua família, te dando saúde, paz, serenidade sempre. Forte abraço, seu amigo Oliveira. Gente, que bom, né? As horas voam, né? Já são 11 horas e 53 minutinhos e nós falamos um pouco hoje sobre o Salmo 51. Davi, ele termina o Salmo dizendo assim, olha... Por tua boa vontade, faze Sião prosperar. Ergue os muros de Jerusalém. Então, te agradarás dos sacrifícios de justiça. Davi, ele termina orando pela cidade. O pecado dele afetou uma nação inteira. Os nossos erros sempre têm consequências para as pessoas que estão ao nosso redor. Sempre. Não tenha dúvida disso. E no caso ele era Davi, o rei. E não afetou apenas ele e as pessoas mais próximas, afetou toda uma nação. Quando ele é restaurado, ele pensa também no coletivo e entende que depois do coração quebrantado, sim, Deus aceita novamente a adoração. Sabe? Tem um momento que Davi ele pede para que não retires dele o espírito. Não afaste de mim o teu espírito. A Bíblia menciona que existe um pecado que não tem perdão, que é o pecado contra o Espírito Santo. E nós precisamos entender um pouco disso. Nós vamos tomar esse tema um dia para esclarecer ele totalmente. Por que que o pecado contra o Espírito Santo não tem perdão? E Davi está justamente pedindo para que Deus não retire dele o Espírito. Sabe, o pecado, nós vamos entender isso, nunca é individual. A queda afeta sua casa, afeta a congregação onde você frequenta, a tua igreja, afeta o seu trabalho, sua restauração. Bem abençoa, mas também o mundo ao seu redor. Quantos erros nós cometemos? Precisamos entender que Deus ele nos perdoa hoje e sempre. Por quê? Ele não lembra do pecado que você cometeu ontem. Ele apaga. Começa de novo. Você é humano, você vai errar outra vez. E outra. Mas ele está disposto a pagar cada transgressão se você se arrepender de verdade. Mas tenta não cometer os mesmos erros. Porque se nós erramos sempre na mesma situação, na mesma, quer dizer que você não se arrependeu. Não genuinamente, mas ele está disposto a te perdoar sempre. A condição é simplesmente essa: se arrependa. Confesse seu pecado para Deus. Abra seu coração para Ele. Sabe, troque sua autodefesa pela confissão diária. Não espere ser pego, não espere que seu pecado seja escancarado e colocado diante de todos. Não. Separe 5 minutos diariamente e ore. Dá uma olhada no verso 3 e 4 do Salmo 51 e reflita neles todos os dias. Senhor, hoje eu menti, hoje eu invejei, hoje eu cobicei, hoje eu traí. Não importa qual seja o seu erro, leve aos pés de Cristo, com um coração sincero e contrito, e peça perdão. Não só perdão, mas cria em mim um coração puro. Limpa o meu passado, transforma a minha vida, me dê um novo coração com novos propósitos, para que eu não volte a cometer os mesmos erros. E mais um ponto importante: pare de negociar com Deus. Ele não está à venda, a sua graça não está à venda. O seu perdão não é negociável. Aceite Jesus como seu Salvador e entregue a sua vida a Ele, para Ele ser, a partir de agora, o Senhor de sua vida. Muito obrigado pelo carinho. Sábado que vem tem mais. Fique ligadinho aqui na Itambé FM. Gente, beijo no coração. Feliz sábado para você. Que Deus te abençoe ricamente, você e toda a sua família. Muitíssimo obrigado pelo carinho da audiência. Beijo. Preste atenção nesse último louvor e que a graça de Deus possa te salvar e te restabelecer hoje e sempre.

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1: Hora certa.
2: 12:02. 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
3: Oi, gente! Tudo bem, Chuchu? Como é que você tá? Tudo jóia? Tudo beleza? Graças a Deus? Ah, espero que sim, né? Muito bom estar aqui. A gente tá chegando pra te fazer companhia, trazer aqui previsões astrais nesta delícia de sabadão. Oh, coisa boa! Começando mais um mês, né? 1º de agosto de 2026. E com previsões astrais, com certeza fica melhor ainda. Vamos lá? Bora! Alô, você de Aries! Sabadou! E ó, a lua deixa o astral mais introvertido, viu? E acanhado ao circular no seu signo, no signo anterior ao seu. Portanto, não espere muito dos contatos. Aproveite para equilibrar as suas energias e investir na tranquilidade, tá, Chuchu? A timidez pode ser um desafio para quem está na pista. A boa notícia é que Sol segue em seu paraíso astral e ajuda a vencer as inibições. O número de hoje é o 15, a cor é o amarelo. Seus dons criativos e competências estarão em evidência e a possibilidade de alcançar vitórias importantes, tanto no trabalho quanto no lado material. Hoje, os astros prometem um período perfeito para arrasar nos contatos, contatinhos e contatões. Se tem um mozão para chamar de seu, a sintonia será corpo, mente e alma com o seu xodózinho, viu? O número da sorte é o 30, a cor, amarelo, ouro. Gêmeos! Sabadô, hein, Chuchu? E olha, você tá com astral nas alturas, tá, meu consagrado, minha consagrada? Hoje a lua sobe ao topo do seu horóscopo e troca likes com Mercúrio, anunciando o período propício para alcançar conquistas, especialmente no lado profissional e financeiro. Alguém popular pode cativar as suas atenções na pista. Se já tem compromisso, ambições do casal devem ganhar impulso, viu? O número de hoje para você de Gêmeos é o 18, a cor é o branco. Você de Câncer, boas novas despontam em seu horizonte astral e o mês tá aí com vibes maravilhindas, tá, minha caranguejinha? Bora se aventurar, hein? Aventura, aventura, sabadão promete surpresas deliciosas. Hoje, na união, clima romântico e cheio de chamego com seu amorzinho, viu? O número da sorte para vocês é o 45, a cor é o azul. E assim, ponto final, terminamos o primeiro bloco. Gente, daqui a pouco eu vou voltar e aí eu vou falar para você de Leão, Virgem, Libra e Escorpião. Continue com a gente, tá? Até daqui a pouco.
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8: Oi, turma! Tô chegando! E aí, tudo bem por aí? Por aqui, tudo maravilha! Muito prazer, eu sou o Mr. Silva, Silva Júnior na área. Se derrubar é pênalti. Comecinho de agosto, que seja o grande mês da sua vida. Pensamento positivo. Como é que foi julho pra você? Se foi bom, que bom. Se não foi, vira a página, cidadão. E o nosso fofoqueiro está no ar destacando aqueles babados dos famosos pra gente tricotar gostoso e deixar você bem informado. Reinaldo Giannichini chamou atenção ao surgir com um novo visual para interpretar um personagem no cinema. O ator voltou a usar os cabelos castanhos e muitos internautas comentaram que a mudança deixou sua aparência bem mais jovem. Olha, vi a foto aqui. Realmente, hein? Parece ele das antigas. De acordo com a visagista Mari Borges, o efeito não está apenas na coloração dos fios, mas na recuperação do contraste entre cabelo, barba e pele. Segundo a especialista, esse equilíbrio ajuda a destacar os traços do rosto e transmite uma aparência mais descansada. A profissional explicou que o tom castanho claro escolhido para o ator contribuiu para o resultado mais natural, sem endurecer a expressão, mas afirmou que a harmonia entre a cor dos fios, a pele e as sobrancelhas é um dos principais fatores para o efeito rejuvenescimento. Ainda segundo a especialista, o objetivo do visagismo não é esconder os sinais do tempo, mas valorizar as características de cada pessoa. A técnica busca equilibrar contraste e tonalidade para realçar a aparência de forma natural, preservando a identidade visual. Já já eu volto com mais um babadinho dos famosos aqui no Fofoqueira. Segura!
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2: Muito bem, senhoras e senhores, está entrando no ar mais um The News Coffee Time. As grandes emoções do passado estão de volta, de presente, pra você. É que bom então, né? A partir de agora você ouve aí as grandes emoções dos anos 70, 80, 90, até 2000 também, se for bom, a gente traz de volta. A partir de agora, tem The News Coffee Time.

0: Oh, que bacana! 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A gente volta já, não sai daí.
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4: 12 horas e 27 minutos. 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
5: Oi, tudo bem, Chuchu? Bora, a gente tá de volta aqui na nossa rádio preferida, delícia de sabadão, final de semana. Tá bom aí? Tudo beleza? Bora continuar então, previsões astrais. Alô, você de Leão! Teu signo tá aí com transformações. Você deve sabadar sem sobressaltos aí e pode esperar um período sussa hoje, viu, Leãozinho? Os desejos estarão à flor da pele, não vai faltar excitação com o seu crush ou mozão. O número de hoje é o 58, a cor é o lilás. Parcerias e acordos importantes podem ser firmados no serviço se você for trabalhar hoje. E a cooperação vai fazer diferença, viu? Ó, astral de harmonia e união no romance, hein? O desejo de se animar nos braços, aninhar, na verdade, nos braços de alguém tende a aumentar e o momento é propício para assumir um compromisso. O número da sorte hoje é o 33, a cor é o verde. Libre amores do meu coraçãozinho! Olha, hoje é o seguinte, interesses que dizem respeito ao seu corpo e saúde ganham destaque neste sábado, viu? Você pode dar um show de bola com a sua dedicação, competência e criatividade no serviço, se for o caso. Se tem romance, as emoções tendem a ficar mais fortes, hein? Sem falar que o love vai estar a postos aí para ajudar você no que precisar também. Número de hoje, Libra, é o 4, a cor verde esmeralda. Escorpião. E você de Escorpião? Hoje a lua brilha em paraíso, no seu paraíso astral, e sorri para Mercúrio, anunciando um dia sem defeitos em vários assuntos, inclusive na saúde. Os contatos sociais também ficam movimentados e a diversão tá garantida, hein? A 2, astral leve e harmonioso com o love. Número da sorte para vocês é o 44, a cor azul claro. E assim, ponto final. Terminamos o nosso segundo bloco aqui do horóscopo do dia. Eu volto daqui a pouco, gente. E aí a gente finaliza, né? Falando pra você de Sagitário, Capricórnio, Aquário e Peixes. Continue aí.
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0: O rapaz acreditava que creme dental fazia mal à saúde e defendia que comer maçãs era suficiente para manter a higiene bucal. Cada louco com suas manias. A história chamou a atenção dos internautas e rapidamente ganhou repercussão nas redes. Maria Flor contou que conheceu o ex-namorado durante quando frequentava festas e festivais alternativos na juventude. Ela afirmou que o hábito acabou se tornando um obstáculo para a convivência com o mesmo e percebeu que não conseguiria manter o relacionamento, né? Ela deu a dica. Ele não foi, não acatou, aí terminaram. Atualmente, a atriz é casada com o psicanalista Emanuel Aragão, que deve escovar os dentes, né? Pelo amor de Deus. Ao relembrar o episódio, Maria Flor afirmou que a situação marcou o fim definitivo daquele namoro e divertiu os seguidores com o relato inusitado. Daqui a pouco eu volto com o último assunto de hoje, porque você sabe, eu aumento, mas jamais invento.
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0: Muito bem, gente. Essas são as últimas de hoje aqui do nosso The Music Coffee Time. Obrigado pelo teu carinho, pela tua audiência. A gente volta na próxima edição.
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2: 12:50. 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
3: Oi, gente, tudo bem, Xuxuzinho? De volta aqui na nossa rádio, tá na hora de trazermos o último bloco de hoje do nosso horóscopo Delícia de Sabadão. Vamos lá? Alô, você de Sagitário! Sagitário! Você pode ter várias coisas para fazer em casa neste sabadão, mas não se preocupe porque tudo indica que a família vai dar um help para você. Vai trabalhar? Bom, há possibilidade de fazer bons negócios, ainda mais se seguir os seus instintos. O romance tende a ganhar mais carinho, cumplicidade e os momentos de intimidade serão os pontos mais altos com o love. O número da sorte hoje para vocês é o 28, a cor dourado. Capricórnio! Olha, Capricórnio do meu coração, com a sua simpatia em alta e a cabeça cheia de ideias, você terá facilidade para se expressar e se destacar na vida pessoal e profissional. Hoje você pode se dar bem e sair no lucro ao lidar com compras, vendas, negociações, trocas, enfim. Terá boa lábia também e charme de sobra para encantar o seu alvo. A dois, o convívio mais romântico e carinhoso com o xodó. Número da sorte hoje para vocês, de Capricórnio, é o 60, a cor preto. Aquário. Senhoras e senhores de Aquário, hoje os interesses materiais vão concentrar as atenções e os astros garantem que o primeiro dia, as primeiras horas, na verdade, será propícios aí para faturar, viu? Bora aproveitar, Chuchu. Se tem um love, pode esperar um clima de grande estabilidade na relação a dois. O número de hoje é o 7, a cor é o azul royal. Peixes. E você de peixes? A lua está no seu signo, anuncia um período propício para ir atrás de interesses financeiros e profissionais. Suas qualidades vão brilhar e o din-din logo virá para o seu bolso, amém? Um clima de carinho e romantismo embala a relação a dois e a meta é ficar juntinho do love, curtindo todo o chamego, né? O número de hoje para vocês é o 52, a cor vermelho. E assim, ponto final, né, gente? Terminamos o nosso horóscopo de hoje, prometendo voltar com certeza na segunda-feira, né? Aqui na nossa rádio preferida. Forte abraço, beijo, se cuida e até lá. Tchau!
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13: Legal, turma! Estamos de volta, reta final, último bloco de hoje do nosso Fofoqueira atualizando você. Gente, bora tricotar? Ana Hickman abriu o jogo sobre um episódio de ciúmes envolvendo o maridão Edu Guedes. Foi durante uma conversa com seguidores na internet que ela contou. A apresentadora afirmou que ficou incomodada com a atitude de duas mulheres, embora tenha destacado que o chefe nunca deu motivos para a desconfiança. Segundo Ana, o desconforto seguiu apenas pelo comportamento das pessoas envolvidas e não por qualquer atitude do marido. Ela disse que evita fazer cenas em público e prefere resolver esse tipo de situação com discrição e respeito. A apresentadora contou que conversou de forma educada para deixar claro que não aceitava a repetição daquele comportamento. Ela afirmou que acredita ser possível impor limites sem criar constrangimento ou expor outras pessoas. Ana Hickman e Edu Guedes tornaram relacionamento público em 2024 e oficializaram a união civil no ano seguinte. O casal agora se prepara para celebrar o casamento religioso previsto para setembro, ou seja, mês que vem já, né? Gente, eu aumento, mas jamais invento. Eu sou o Silva Júnior e o Fofoqueira deste sabadão vai ficando por aqui. Segunda-feira eu volto com mais babados dos famosos. Grande abraço, gente! Que você tenha um final de semana maravilhoso e um bom início de mês.
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2: É isso, gente boa! Está no ar mais uma edição do seu, do meu, do nosso Sabadão VIP. Aquela mistura de músicas que eu sei que você ama todos os sábados aqui junto comigo na melhor rádio do Brasil. Prazerzão, Douglas Santos por aqui, o seu locutor. Prometendo trazer essa programação incrível, uma sessão de misturas de músicas pra você. Então já vai te preparando, aumenta o volume do seu rádio e vamos de música, porque o Sabadão VIP está no ar. Você que não me conhece, prazerzão, Douglas Santos por aqui. E o seu Sabadão VIP está no ar, na melhor rádio do Brasil.
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3: Não tem jeito, meu compadre, vambora.

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0: E aí, tá curtindo o Sabadão VIP? Gente, chegou aquele momento, chegou aquela hora do nosso show do intervalo e daqui a pouquinho estou de volta com muito mais pra você aqui, ó, comigo, Douglas Santos, com a melhor programação do seu rádio, que é o Sabadão VIP. Volto já!
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4: As últimas dos famosos, você confere aqui no nosso Pronto Falei. Eu sou Kleber Salles, ótimo final de semana para você que sintoniza aqui o nosso programinha. E vamos começar falando da Globo, né? A Globo vai apresentar os participantes do novo reality gastronômico Chefe de Alto Nível no programa Mais Você, comandado por Ana Maria Braga. A estratégia busca aproximar o público da atração antes da estreia e aproveitar a forte audiência do matinal entre os fãs de culinária. Inspirado no formato internacional Next Level Chef, o reality reunirá cozinheiros disputando provas em uma cozinha dividida em três níveis, com diferentes estruturas e desafios. É, então tá aí, viu? Mais uma edição, né, do Chefe de Alto Nível, esse reality show que fez bastante sucesso aí na temporada anterior, né? Eu sou Kleber Salles e volto daqui a pouco, hein? Continue ligado.
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6: Hora certa.
7: 1:15.
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0: Essa aqui tem que estar preparado pra sofrer, hein? Quem sabe, solta a voz, canta com a gente assim, ó.

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1: Mais um momento, mais um show do intervalo chegando pra você, mais um break. Daqui a pouquinho estou de volta com muito mais Sabadão VIP.
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4: E o cantor Zé Neto, da dupla com Cristiano, pediu desculpas à Anitta por um comentário feito lá em 2022 sobre uma tatuagem íntima da cantora. Em entrevista ao podcast Nativíssimo, da Nativa FM, né? Nativa FM, ele afirmou que se arrepende da declaração, né? Disse que na época bebia demais e falava sem pensar e reconheceu que foi injusto. O sertanejo contou que ainda sente culpa e aproveitou para pedir perdão publicamente, afirmando que a mudança de vida. O sertanejo contou que ainda sente culpa e aproveitou para pedir perdão publicamente, afirmando.

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3: 1:34.

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0: top do seu rádio, comigo Douglas Santos. Aumenta o volume que vem chegando sucesso pra você curtir aqui no seu Sabadão VIP. As melhores da semana pra você curtir.
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2: Menos é mais no Turma no Quintal. Vambora!

0: E é isso, gente. Vou ficando por aqui, hein? Obrigado aí por sua audiência, por sua companhia aqui no nosso Sabadão VIP. Até a próxima edição aqui na melhor rádio do Brasil. Mesmo horário, hein? Conto com você. Obrigado. Se quiser, pode seguir a gente aí nas redes sociais. Aqui é a nossa rádio mais top do Brasil. Fique por dentro da nossa programação e das demais programações que tem a nossa emissora. Só programação top. Valeu por sua audiência. Fica com Deus e até a próxima edição. Fui, tchau.
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4: E o Bernardo Velasco, que viveu o personal trainer Igor no remake de Vale Tudo, comunicou aos seguidores que foi vítima de um golpe. Pois é, o ator não esconde a sua surpresa com a situação. O ator comentou que a situação aconteceu quando manuseava o computador e o celular ao mesmo tempo. Abre aspas, ontem eu fui vítima de um golpe que você nunca acha que vai cair, só que infelizmente eles fazem de uma forma quase perfeita. A gente sempre fala para não dar dados, senhas, e eu não dei nada, simplesmente foram aparecendo as coisas para mim e eu fui preenchendo. Eu olhava no meu celular e preenchia no meu computador e quando me dei conta, eu tinha caído num golpe, explicou. O Bernardo, né, confessou que o prejuízo foi grande. Resumidamente falando, o prejuízo financeiro foi grande, mas o que me deixou muito mal foi essa sensação que a gente fica sentindo de ter sido passado para trás de uma forma que a gente não espera, disse ele, né? É complicado esse negócio mesmo de cair em golpe, né, gente? Imagina. Essa sensação realmente é complicada mesmo, viu? Mas, enfim, não sabemos os valores aqui em detalhes, né? Mas fica aí o alerta para todos nós, né? A gente ficar atento aí para não clicar em qualquer coisa, mesmo que pareça coisas assim oficiais, sites oficiais, a gente tem aqui desconfiar sempre das ofertas, viu? É, olho vivo. Eu sou Kleber Salles e esse foi o nosso Pronto Falei.
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6: Hora certa.
7: 1:57.
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2: Ó, nós aí, é nós aí chegando. Boa tarde, seja sempre bem-vindo. Bem-vinda, né, também. É o DJ Renatinho chegando na área aí junto com vocês. Bora curtir, bora lá de sonzeira, hein. Como sempre, primeiro bloco aí a gente vai com Italo Dance. Depois, na sequência, vamos com as velhinhas, né? Músicas dos anos 70, 80, 90 e 2000 pra galera que gosta.

Você que tá ouvindo a rádio, seja sempre bem-vindo, tá bom? Manda essa áudio aqui pra nós aqui, pra gente soltar aqui ao vivo aqui pra vocês. É, o seu áudio aqui pelo WhatsApp no 988-374005. E a gente já fala aqui, já põe o seu áudio aqui ao vivo aqui pra vocês, tá? Bora curtir? Bora lá!

já tá ligadinho junto com o DJ Renatinho, meu grande amigo César Delgado. Ô, César Delgado, meu querido, boa tarde, seja bem-vindo, tá bom? Já pediu uma música aqui, já na sequência a gente já toca pra você, tá, meu querido? Lucileia também já tá ligadinha, tá ouvindo, já mandou um áudio aqui pro DJ Renatinho. Obrigado, viu, Lucileia? Obrigado mesmo, sempre aí, todo final de semana aí tá ligadinho, tá junto com o DJ Renatinho, né, Lucileia? Obrigado de coração. Tá também o César Norato. Ô, César Norato, meu querido, um abraço. Seja bem-vindo, tá? Tá ligadinho também a Maria José. Ô, Maria José, boa tarde. É, hoje ela tá descansando hoje, né, Maria? Sábado passado não deu pra lá curtir o DJ Renatinho, né? Um abraço, seja bem-vinda. Tá também chegando na área minha grande amiga Vanderleia. Boa tarde.

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1: Numa entrevista à revista People, Ryan Murphy, criador de Glee, comentou sobre um possível reboot da série. Segundo Ryan, me diverti muito fazendo aquele programa. E seria um bom momento para reviver Glee. Essa série é interessante porque voltou a ser popular. Glee foi lançada em 2009 e gira em torno de um grupo de estudantes, parte do coral de uma escola.
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5: Hora certa.
4: 2:20.
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0: Renatinho, tudo bom?
1: Opa, boa tarde.
0: Aqui tá tudo bem, graças a Deus.
1: Bom, fico feliz.
0: Chegou o sabadão de novo, sabadão maravilhoso, né, DJ?
1: Verdade, verdade.
0: Ai, que delícia, isso aí. Então bora, bora tocar pra nós esse som maneiro aí.
1: Com certeza.
0: Então, como eu sempre digo, solta o som, DJ.
1: Deixa com nós, bora curtir. Essa música aqui vai pro meu grande amigo César Delgado, Fader. Bora contigo, meu querido, bora lá, bora lá.

Na sequência aí já vinha as músicas dos anos 70, 80, 90 e 2000 pra galera que gosta, tá bom? Primeiro bloco então, vamos de Italo Dance, curtindo as melhores das melhores, hein? É só aqui, né? Só na rádio e também FM. Obrigado à audiência de cada um de vocês, tá? Que o Papai do Céu possa sempre estar protegendo a cada um de vocês, tá? Principalmente vocês aí, meus ouvintes, sempre estar ligadinho junto comigo. Obrigado de coração, tá?

0: Segundo rumores na imprensa britânica, a cantora Dua Lipa está em estúdio gravando o seu 4º álbum. No entanto, a cantora não revelou detalhes como data de lançamento, título ou quantas músicas esse trabalho inédito terá. Lembrando que o último disco dela foi lançado em maio de 2024, Radical Optimism.
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4: 2:51.
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Só sonzeira, eita nós. Na sequência aí vem a música aí pro meu grande amigo César Norato. Ô César Norato, meu querido, seja bem-vindo, tá bom? Uma música aqui. Ele na verdade não pediu, mas o DJ vai tocar aqui porque ele gosta dessa música e eu sei que ele tá ouvindo, né, César? Né, César Norato, meu querido? Bora curtir? Bora lá, bora lá! The Power of Love pro meu grande amigo César Norato. Bora curtir, bora aumentar o volume, bora lá!

essa é a rádio também, FM 105,9. Tá chegando também na área aí o Valdir, né? Lá do Grandes Rios. Manda uma música pra nós aí, meu amigo. Deixa com nós, meu rei. Já já eu mando pra você uma música aí, Valdir. A galera tá participando aí também pelo Web Rádio, né? Eita. Bora curtir, bora lá, bora lá. Pra galera que tá chegando, seja bem-vindo. Um abraço aí, Valdir. Tá lá em Grandes Rios, tá curtindo a rádio também, FM. Um abraço, meu querido. Tá chegando também na área o Dorivan Segadinho. Mandou aqui já um áudio pro DJ Renatinho. Vamos ver o que ele mandou aqui. Opa, boa tarde. Bem, graças a Deus. Ô, meu querido. Vendo fumaça, geladeira, é o César Norato. Beleza, obrigado. Beleza. Opa, valeu, Dorivan Segadinho. Depois na sequência a gente já toca pra você também, tá bom, meu querido? La Folia. O Valdir já perdiu aqui já também, ó. Sabrina Boys. Depois a gente já toca pra você, meu querido. Bora curtir isso. Primeiro bloco aqui, como sempre, a gente começa a programação com o melhor do Italo Dance. Depois, na sequência, a gente vem com os blocos de anos 70, 80, 90 e 2000 pra galera que gosta e tá aí ouvindo a rádio junto com o DJ Renatinho, tá? É um prazer enorme estar junto com vocês aí e tocando essas músicas maravilhosas aí. E eu gosto e a galera também gosta, tá bom?

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1: Segundo a imprensa norte-americana, o rapper P. Diddy possivelmente ganhará liberdade no dia 24 de janeiro de 2028. Mas essa data pode sofrer alterações devido ao comportamento do rapper na prisão. Diddy foi preso em outubro do ano passado e condenado a 4 anos e 2 meses por 2 acusações de transporte para fins de prostituição.
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3: 10:11.
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sucessos e mais sucessos aqui na rádio e também FM. Geradinha que vai pro intervalo, já já a gente volta, tá bom? Com mais músicas e mais e mais e mais.

É isso aí pra você então, né? O DJ Renatinho tá, fica perdidinho aqui, viu? Mas é isso aí então, bora com os anos 80, 90 e 2000 então pra galera que gosta das melhores músicas.

0: O novo filme do Homem-Aranha, Um Novo Dia, entrou para a história, tornando-se a segunda maior abertura nas bilheterias dos cinemas brasileiros. Apenas nessa quinta-feira, o filme levou mais de 1 milhão de pessoas às salas de cinema do Brasil. E o filme está sendo bem avaliado no Rotten Tomatoes. Abriu com 90% de aprovação.
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2: Itambé FM e a hora certa.
3: 3:50.
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0: isso?
1: A casa de leilões Prop Store anunciou que o figurino que Uma Thurman utilizou no filme Pulp Fiction Tempo de Violência será leiloado. A expectativa é que sejam arrecadados até 30 mil dólares.
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Self Control. Chegando também na área aí, né? A Lena Souza, né? Ela tá falando que ela é aqui de Itambé, tá curtindo a programação, a Rádio Itambé FM. Beleza. Obrigado, seja bem-vindo, tá? Tá, Lena? Um abraço. Olha, pessoal, eu não sou radialista, Lena. Um abraço.

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Programação top também, hein? 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

gente, o babado é forte! A atriz Érica Januza abriu o coração e falou sobre o fim do seu relacionamento com o sambista Arlindinho. Ela revelou que a vida virou um caos após o flagra do ex-namorado em uma casa de swing e que chegou a sentir vergonha e negação diante da situação. Mas a diva não se deixou abater. Érica Januza afirmou que está começando a entender que o término foi um verdadeiro livramento e que não vai deixar de existir por causa disso. Ela mandou um recado poderoso para todas as mulheres. Quando algo inegociável é atingido, a gente vai embora com a dignidade. Arrasou! Sim.

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1: Hora certa.
2: 4:38.
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música. Dá nem vontade de ir embora, hein? A gente começa aqui até se empolgar aqui na rádio. Agradecendo então a audiência de vocês aí. Agradecendo do fundo do meu coração. Obrigado mesmo, tá? Tá curtindo a gente, né? Tá curtindo a gente, a Lucileia. Ô, Lucileia, sempre tá ligadinho, né? Todo final de semana. Ela mandou esse dia pro Everson Gaspar falando. Minha programação tava sendo gravada, né? E aí ela pegou e falou assim: não tem problema que é gravado, não. O bom é curtir ele. Obrigado, viu, Lucileia? Obrigado mesmo, tá? E a gente fica feliz por isso. Agradecendo também o Claudemir Buiu, tá lá em Floresta, tá curtindo a rádio, né, Claudemir? Obrigada. A Vanderleia também tá ligadinho, tá o Anderson Nego, tá o Valdir, tá o César Norato, tá também o Dorivan Segadinho e César Delgado. Um abraço pra vocês, tá? Sempre ligadinho, sempre junto com o DJ Renatinho, tá? Obrigado mesmo a audiência de vocês. Sempre vou agradecer primeiramente o Papai do Céu e depois vocês, tá? Vocês aí, sempre ligadinhos junto com a gente. Obrigado também, especial pra Maria José. Ô, Maria José, bom ótimo final de semana pra você também, tá? Que o Papai do Céu possa abençoar você. Bora curtir? Tá quase terminando por hoje. Sábado que vem tem mais. Olha, lembrar vocês que amanhã, a partir das 11h30 da manhã, tem um repeteco de hoje, hein? É só você sintonizar aí na 105,9 na Itambé FM e você vai escutar aí de novo a programação de hoje, hein? Obrigado à audiência de vocês. Bora curtir, bora lá.

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Sensei Cell. No System. A programação tá chegando no final. Obrigado à audiência de vocês, hein? Deixar minha saideira aqui de hoje, então. E até sábado que vem, se Deus quiser e Ele quer. Abraço a todos, fiquem todos com Deus. Fui! Deixa a minha saideira aqui de hoje. Bora lá, bora lá! Companhia B, quem lembra é só sonzeira, hein?

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3: 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Vou falar pra você, Pandinha, quando eu era criança, eu tinha um medo de bebum.
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5: Tinha um povo bebo na rua, pensava, mas que loucura, bebendo essa só.
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0: dos famosos está em polvorosa com o casamento surpresa do surfista Gabriel Medina e da influenciadora Isabela Arantes. A união foi oficializada nesta quinta-feira em uma cerimônia reservada na Praia de Paúba, em São Sebastião, no litoral norte de São Paulo. O que mais chamou a atenção dos fãs foi a rapidez da decisão. O pedido de noivado aconteceu há apenas 20 dias, durante uma viagem do casal a Lisboa. Claro que essa agilidade toda já levantou especulações nas redes sociais, com muitos se perguntando se Isabela estaria grávida. Será que vem bebê por aí?
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6: Hora certa.
4: 5:27.
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0: Ai, ai! O jogador Vini Júnior está novamente no centro das atenções por uma interação nas redes sociais que gerou o maior climão. Ele curtiu uma foto de biquíni de Duda Freire, a melhor amiga de Virgínia Fonseca, durante o verão europeu. A curtida, claro, repercutiu na web e dividiu opiniões. Enquanto alguns acharam a interação natural entre amigos, outros questionaram a atitude do craque, especialmente após rumores de uma fé entre Vini Júnior e a própria Virgínia. Será que essa amizade é colorida ou é só fofoca mesmo?
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5: Hora certa!
6: 5:54.
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0: sensacional.
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1: Luciano, meu mano, tô achando que essa galera tá afim de tirar o pezinho do chão, explodir e ser feliz, hein?
2: Eu também, Zezé, a galera quer saco de ouro aí.
1: O que você acha então, Luciano, da gente lançar aqui agora o nosso grito de guerra?
2: Manda ver, Zezé,
1: vem com a gente!

polêmica envolvendo o reality show de VTube e Eliezer ganhou um novo capítulo. O casal de influenciadores fez um acordo com o Ministério Público do Trabalho após as controvérsias sobre as condições de trabalho dos participantes. VTube se desculpou publicamente e revelou os detalhes do acordo, que visa regularizar a situação e garantir os direitos dos funcionários. Parece que a brincadeira saiu, cara, mas o importante é que a situação está sendo resolvida.

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1: Hora certa.
2: 6:29.
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0: notícia fofa no mundo dos famosos. Fred Bruno, ex-BBB e influenciador, revelou o sexo do seu segundo filho. E a notícia já está dando o que falar. A família vai aumentar e a alegria é contagiante. E a madrinha de estilo, Bianca Andrade, a Boca Rosa, já entrou na brincadeira e sugeriu um nome para o bebê. Os fãs estão ansiosos para saber qual será a escolha final e para acompanhar cada detalhe dessa nova fase da família.
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6: 7:06.
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0: O cantor Zé Felipe não está para brincadeira quando o assunto é luxo. O filho de Leonardo acaba de adquirir um jatinho particular avaliado em nada menos que 22 milhões. O sertanejo celebrou a conquista nas redes sociais, agradecendo a Deus e destacando seu trabalho árduo. Com essa nova aquisição, Zé Felipe mostra que a vida de artista está cada vez mais glamurosa. Ele afirmou que sempre buscou seu espaço sem passar por cima de ninguém e que está feliz em viver essa nova etapa da carreira. É o poder.
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5: 7:51.
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2: É, moçada, quanto mais a gente corre do problema, o problema corre atrás da gente.
3: É aquele velho ditado, né, gente? Quanto mais eu rezo, mais assombração me aparece.
2: O assunto nessa história.

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1: Jorge, Matheus.
2: Obrigado, Hugo. Tamo junto, cara.
3: Oh, eu de novo.

O cantor Cauã, da dupla Matheus e Cauã, e sua esposa Sara Biancolini estão em festa. Nasceu nesta quinta-feira a pequena Aurora, a quarta filha do casal. A menina veio ao mundo pesando 2,7 quilos e medindo 47 centímetros. Cauã interrompeu sua turnê para estar ao lado da família neste momento tão especial, demonstrando todo o seu apoio a Sara.

0: Samba FM e a hora certa.
1: 8:40.
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